0: Para a nossa alegria, claro.
1: Resolvi fazer uma mistura do Brubeck com a Adoniran através dos seus Take 5 e Trem das 11.

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1: Vamos a cantar todo junto, gracias. Vamos.
2: Ahora vamos a cantar
1: todo. Todo junto, por favor. Gracias, muchas gracias.

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